pensado. Se você quiser, é sua apoio. Realidade. Sem a sua apoio. Isso não. Falei, ah, tem uma.

0: Sai vence o campeonato de bola, vai desviar o Vascão, sai, está. Vascão vai. Vai lá também. Gilbert, ria e faça aí, Clássico. Sai vence o Alboião do Aran.
1: A Cajon de Routes.
0: Vascão sai, está lá em dia, a posição anfaz. Ria e bola e faça aí também. Vascão via. Eles estão com a posição. Riva o Rizol, que seus copos são Kleindier. Os catalães estão assim.
1: Ainda se lecarda para o dia, o Adalys.